Deixa eu trago teu café, pera. Eu venir de Goma, menos mal que já vou apartando para a renta, já llevo 2 semanas que vou apartando para a renta, eu.